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0: possível para matar ele, para trabalhar em tanto que estava na nossa preparação de sangue, e possa ser mais cantar e cacão.
1: E aí, o primeiro ato de entrada, será que poderá ir saber isso? Mas não é muito bem, para que eu tenha um carro de ti? Cara, aí vem, e para o teu coordenado, agora, não tem mais no carro de tu? A toda a hora, cada um já posso continuar essa parte. O teu cantor, o que é isso? Eu não tenho que sentar aí, mas se quiser, eu não quero mais, porque se eu tenho que ser um carro, o que é isso?

Sobre isso, só para o ator, como você pode adquirir a operação, capítulo da tarde, quanto como adicionar, aí você vai aprovar, tá, pessoal? Desse como o dedo, como isso, então, não pode aprovar a coligação. Vamos jogar, para o contraste, ele vai estar sendo o primeiro, skip on, e o que é que é só uma coligação.

0: casa aplicada, a maioria de outros trabalhos.
1: Nossa, eu não sou bem, mas